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0: 18 graus.
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0: São 2 horas.
1: 18 graus.
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1: 18 graus.
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0: São 3 horas.
1: 18 graus.
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0: Os dias da história, um acontecimento histórico por cada um dos 365 dias do ano. Os dias da história, uma compilação de Paulo Jorge de Sousa Pinto, com edição de Daniel Vieira. 13 de julho, 1518. Início da epidemia de dança em Estrasburgo. Neste dia, uma mulher de Estrasburgo, chamada Frau Trofea, começou subitamente a dançar na rua, sem motivo aparente. A indiferença de quem passava transformou-se em curiosidade quando se percebeu que Frau Trofea manifestava desconforto e não conseguia parar. A maratona prolongou-se por vários dias e contagiou outras pessoas, ultrapassando as 400 ao fim de um mês. Os sintomas eram idênticos: uma pulsão irresistível e involuntária para dançar intensamente, apenas interrompida pela exaustão e por breves horas de sono, e sinais de cansaço e dor. Foi, portanto, considerada uma praga ou epidemia e foram reportadas várias mortes por ataque cardíaco ou exaustão. O incidente causou alarme nas autoridades da cidade, que afastaram a hipótese de possessão demoníaca ou influência astrológica. Os médicos diagnosticaram uma doença natural e deixaram as pessoas afetadas dançar livremente, chegando a contratar músicos para acompanhá-las. Perante o insucesso deste remédio, e após a ocorrência das primeiras mortes, a causa foi atribuída à maldição de um santo, São Vito. As pessoas afetadas foram levadas para um santuário nas montanhas, onde foram realizadas cerimónias religiosas para apaziguar a ira do santo. Segundo os relatos da época, só desta forma a epidemia abrandou e acabou por desaparecer. O fenómeno continua a intrigar os historiadores e estudiosos até aos nossos dias. A explicação mais recente e credível sugere um quadro complexo de fomes, epidemias e outros flagelos que afetaram aquela região, criando um ambiente de superstição extrema e desespero social. A epidemia de dança poderá ter sido, portanto, um fenómeno que hoje se designa por doença psicogénica de massas ou histeria coletiva, desencadeado pela crença na maldição de São Vito, segundo a qual quem incorresse na sua ira era condenado a tormentos vários e a dançar compulsivamente. Há notícia da ocorrência de episódios idênticos nesta região nos séculos anteriores e em circunstâncias semelhantes. Os dias da história.
1: Com o apoio Manuscrito, Editorial Presença.

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1: 18 graus. 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

0: São 4 horas.
1: 18 graus.
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1: 18 graus.
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0: 5 horas.
1: 18 graus.
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0: famosíssima, única, uma voz absolutamente única, de Espanha. 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
2: 18 graus.
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0: São 6 horas.
1: 18 graus.
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0: Olá, então viva! Eu sou o Rui Cardoso e aqui estou eu para mais uma emissão do Legendado em Português, aqui na vossa rádio. Todas as semanas temos encontro marcado com duas horas de música da expressão portuguesa, mais as rubricas que fazem parte deste nosso programa semanal, aqui na Frequência Certa, onde vocês gostam também de acompanhar tudo o que se vai passando pelo nosso país e arredores. Bom dia, boa tarde ou boa noite com o Legendado em Português. Vamos então à música, para já, aqui nesta nossa nova emissão.
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Damos então assim início a mais uma emissão de 2 horas de Legendado em Português, com as suas rubricas e com a boa disposição deste vosso amigo Rui Cardoso e com a vossa participação através do nosso WhatsApp de serviço 967-505-645. Continua à vossa inteira disposição, como por exemplo, nos chegou aqui o Rui de Mafra, mais um Rui para se juntar à emissão. Olá Rui, já ouço Legendado em Português há uns anos e continua a ser daqueles programas que nunca falham. Nós vamos tentando não falhar e, pelos vistos, o Rui de Mafra também não falha para ouvir as nossas emissões regulares do Legendado em Português.

0: primeira hora do Legendado em Português, chegou o momento de abrirmos as portas ao Minuto de Saúde. É isso mesmo, é um vapt-vup com este Minutinho de Saúde aqui no Legendado em Português.
1: Está no ar o Minuto de Saúde aqui na tua rádio. Dormir a sesta não é só para bebés. Quando feita com moderação, pode ser uma grande aliada da tua saúde. Uma sesta curta, entre 15 a 30 minutos, pode melhorar o humor, a concentração e até o desempenho físico. Mas atenção, sestas muito longas ou muito tarde podem atrapalhar o sono da noite. Se sentes aquele sono a meio da tarde, encosta-te uns minutos. O corpo agradece. Voltamos em breve com mais um Minuto de Saúde, simples, direto e sempre útil.
0: Estou de volta com mais música depois do Minuto de Saúde e antes do nosso bloco de comerciais que passa muito rapidamente.

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6: O nosso primeiro bloco de comerciais já lá vai. Agora é a altura de ficarmos com a MPB, vista por Cláudio Canadá. Ele que esta semana nos traz mais um intérprete da música brasileira, a música que nos chega do outro lado do Atlântico. A MPB, vista por Cláudio Canadá, no Legendado em português.
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8: Fala, Rui Cardoso e amigos do Legendado em Português. O Cláudio Canadá já está de volta com mais um grande nome da música brasileira para você conhecer aqui na nossa rúbrica. E nesta edição vamos falar sobre o Jorge Mário da Silva, nascido em Belfort Roxo, no Rio de Janeiro, no dia 8 de junho de 1970, e que é mais conhecido pelo nome artístico de Seu Jorge. Seu Jorge é cantor, ator, compositor e multi-instrumentista brasileiro de MPB, R&B, samba e soul. Primogênito de 4 filhos, Seu Jorge teve uma infância dura no bairro Gogó da Ema, em Belfort Roxo. Ele começou a trabalhar com 10 anos de idade numa borracharia, sendo esta a primeira das várias ocupações que ele teve. Ele também foi office boy, marceneiro e descascador de batatas num bar. Amplamente visto como responsável pela popularização do samba pop e tendo lançado álbuns aclamados pela crítica tanto com a banda Farofa Carioca quanto na sua carreira solo, Seu Jorge lista entre as suas influências musicais desde escolas de samba até Steve Wonder. Ele também já fez colaborações com outros artistas famosos, incluindo a cantora brasileira Ana Carolina e o artista americano Beck. Ele também participou da formação da banda Farofa Carioca, que lançou seu primeiro CD em 1998, com uma mistura dos ritmos negros de várias partes do mundo, como samba, reggae, jongo, funk e rap. A partir daí, Seu Jorge teve a sua carreira engrenada e passou a participar de vários projetos, como um álbum de tributo a Tim Maia e a participação em estúdio, bem como da turnê da banda brasileira Planet Hemp no ano de 2000. Na companhia do teatro, ele aprendeu novos ofícios como expressão corporal, cenotecnia, iluminação e produção musical. O artista participou também em diversos filmes na sua carreira. Por exemplo, no ano de 2002, Seu Jorge interpretou o personagem Mané Galinha no filme Cidade de Deus, sucesso de crítica e que lançou a sua carreira como ator. Depois, ele fez o papel de Pelé dos Santos em A Vida Marinha com Steve Zissou, filme dirigido por Wes Anderson, para o qual ele também fez grande parte da trilha sonora. É um artista completo e há muito o que falar sobre ele. No entanto, vamos escolher uma canção para identificar este grande artista. Chama-se Felicidade. É o seu Jorge, na nossa rúbrica desta semana no Legendado em Português. Mas não te preocupes, Rui, não te livras de mim tão fácil. Eu vou voltar na próxima semana em mais um Legendado em Português, trazendo mais um grande nome da música brasileira, como você nunca viu. Abraço e até lá!

MPB, vista por Cláudio Canadá. Estivemos com mais um momento da música brasileira vista à lupa pelo Cláudio Canadá. A rúbrica semanal, também aqui no Legendado em Português, a MPB vista por Cláudio Canadá, passa por aqui todas as vezes que o Legendado em Português acontece aqui na vossa rádio. Je

0: E estamos já a aproximar-nos dos finalmente desta nossa primeira hora de emissão, relembrando que depois do pipi do sinal horário, vamos voltar com mais 60 minutos, cerca de 60 minutos de legendado em português e com mais duas rubricas habituais aqui a passar no nosso programa, no vosso programa. Saudações também para a Patrícia de Santarém, que diz, adoro a forma como contas as histórias das músicas, nota-se mesmo a paixão com que fazes isto. Algumas músicas têm alguma história para contar, outras nem por isso, algumas lembro-me, outras também nem por isso, mas por aqui vamos andando no legendado em português.
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0: 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Legendada em Português. 18 graus.
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E estou eu então de volta para o início da segunda hora de emissão do Legendado em Português desta semana. E vamos já abrir também com uma mensagem que nos chega de Zurique, na Suíça. A Margarida, mesmo longe, o teu programa faz-me sentir perto de Portugal. Obrigado por isso também. É essa a nossa intenção, estar mais perto dos nossos imigrantes que estão nas comunidades portuguesas espalhadas pelo mundo. Então, segunda hora, início da segunda hora, com mais música a passar por aqui, no Legendado em Português.

É muito bom poder contar com a vossa companhia aqui nas emissões regulares do Legendado em Português, 2 horas de música de expressão portuguesa, sempre aqui na sintonia perfeita da vossa rádio, e é muito bom também contar com a colaboração das várias rádios que transmitem o Legendado em Português e levam assim a música da expressão portuguesa mais longe e mais próximos de vocês, seja aqui em Portugal ou em qualquer ponto do globo ou através da internet, mesmo além, vamos além das nossas ondas hertzianas. Vamos continuar com mais música aqui no Legendado em Portugal.

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1: E agora chegou a altura de ficarmos com a primeira rúbrica desta nossa segunda hora. Vamos então ao fundo do baú com a Naftalina, com Rui Cardoso.
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3: Hoje vamos falar de Carlos Zell. Nascido na parede, a 29 de setembro de 1950, Carlos Zell iniciou a sua carreira profissional em 1967. A primeira apresentação aconteceu um ano depois na emissora nacional. Fez teatro de revista e musical. A Aldeia da Roupa Suja, em 1978, a Severa, em 1990, e Ai Quem Me Acode, em 1994. Cantou em várias casas de fado e atuou nos casinos, com destaque para o Casino Estoril, tendo sido o primeiro fadista masculino a ser contratado para uma temporada naquela sala. Apresentou-se em alguns programas de televisão e chegou a participar na telenovela Cinzas da RTP como ator. Sócio fundador da Academia da Guitarra e do Fado, foi distinguido em 1993 com o Prémio Prestígio, atribuído pela Casa da Imprensa. Quatro anos depois, a mesma entidade concedeu-lhe o Prémio de José Neves de Sousa. Foi ainda condecorado com a Medalha de Mérito da Cruz Vermelha Portuguesa e com a da Câmara Municipal de Cascais. Durante mais de 30 anos de carreira, Zell levou a sua voz e a sua forma de cantar o fado pelo mundo fora, nomeadamente a Espanha, França, Holanda, Escócia, Dinamarca, Noruega, Brasil, Argentina, Chile, Venezuela, Canadá, Estados Unidos e Senegal. Muitos foram os artistas que dividiram o palco com o fadista, desde Maria João e Mário Lajinha a Luís Represas, passando pela cabo-verdiana Cesária Évora e Argentina Santos. Faleceu repentinamente em fevereiro de 2002. Escolhi para ouvirmos Aquela Tarde em Santarém.

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1: Estivemos com mais uma boa recordação da música que se tem feito ao longo dos anos. Fomos ao fundo do baú, a música em português, em destaque aqui, na Naftalina com Rui Cardoso, e é com música da expressão portuguesa que vamos continuar já a seguir, e também com uma mensagem que nos chega de Munique, na Alemanha, com a Célia. Ouvir-te todas as semanas já faz parte da rotina. Obrigado pela dedicação. Quem faz por gosto, e eu faço por gosto, tudo aquilo que trago aqui à antena é sempre a pensar em vocês que estão na sintonia da vossa rádio.

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5: Agora é chegado o momento de ficarmos em linha com a Deco e com a Graça Cabral. Mais uma vez, mais uma passagem aqui no Legendado em português.
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6: Que bom que está aí desse lado a acompanhar o Em Linha com a Deco. Continuamos a falar de assuntos que mexem com a nossa vida no tempo de férias, no tempo de verão, e hoje quero dar-lhe notícia do novo regulamento dos direitos dos passageiros. Depois de mais de uma década de negociações, estou a falar mesmo de 12 anos de luta pelos direitos dos passageiros, finalmente conseguiu-se um acordo para fazer a revisão dos direitos dos passageiros aéreos na União Europeia. Portanto, estamos a falar dos direitos das pessoas, dos passageiros que utilizam aviões, utilizam companhias que têm voos que partem do espaço europeu e chegam ao espaço europeu. E durante este processo, a Deco teve, enfim, muitas lutas, muitas guerras, digamos assim, para que os direitos dos consumidores continuassem a ser revistos e fossem privilegiados os interesses dos consumidores, e fomos sempre, nestas negociações duras, enfrentando uma pressão muito forte, muito grande da indústria da aviação. Claro que o Conselho Europeu avançou, recuou e finalmente agora sabemos que há manutenção de regras de indemnização em situações de cancelamento e de atraso dos voos, que são situações muitíssimo comuns. Portanto, os direitos que os consumidores tinham mantêm-se em termos de indemnização em situação de cancelamento ou de atraso, o que é uma vitória, para já é uma vitória, mas também se conseguiram alguns passos interessantes, como, por exemplo, o fim das taxas extra, de taxas de impostos extras que as famílias eram obrigadas a pagar para ter assentos reservados junto de menores. Portanto, muitas famílias viajam com os filhos pequenos ou até avós com os netos, enfim, há viagens sempre que incluem menores, e para ter os assentos reservados uns perto dos outros, o que faz todo o sentido, as companhias quase que obrigavam os consumidores a pagar taxas. Hoje essa cobrança é proibida. Estas novidades dos direitos passageiros só entram em vigor em 2027, mas posso já dizer a todos aqueles que ouvem o Em Linha com a Deco que a Ryanair, que era a maior pecadora neste caso do pagamento de extras para selecionar assentos reservados que incluem menores, portanto consumidores com menos de 18 anos, já voltou atrás e já não aplica estas taxas, que serão então proibidas em 2027. Mas Esta revisão proíbe também o pagamento de extras para corrigir erros ortográficos no nosso próprio nome. Muitas vezes o consumidor, para pedir que o seu nome estivesse escrito corretamente, era obrigado a pagar um valor extra, passa a ser proibido e passa também a ser proibida a cobrança do pagamento de compensação daqueles consumidores que não utilizavam o voo de ida. A chamada cláusula no-show, ou seja, a cláusula de não comparência para o voo de ida, passa a ser proibida, porque muitos consumidores, por algumas razões profissionais, atraso, o que fosse, não utilizavam o bilhete de ida, só utilizavam o bilhete de regresso e eram muitas vezes impedidos de embarcar no voo de regresso porque não tinham usado o bilhete de ida, e passa a ser então proibida esta cláusula do no-show. O que é que falta neste regulamento? O que é que ficou por fazer? Infelizmente, a questão da bagagem não ficou ainda resolvida. O que é um artigo pessoal, o que é uma bagagem de mão, o que é que efetivamente está estipulado para esse artigo pessoal, não ficou, infelizmente, definido. Não há ainda regras para aquilo que pode ser transportado ou não na cabine com o consumidor. Portanto, continuamos com esta dúvida e continuamos a ter políticas diferentes com transportadoras diferentes. Isso é pena e ficou ainda por resolver, mas já vencemos uma parte desta guerra. Portanto, há uma batalha que foi vencida. A DECO continuará a lutar pelos direitos dos passageiros aéreos, exigindo ainda mais justiça e mais respeito pelos seus direitos. Se quiser saber mais sobre o novo regulamento, passe por deco.pt, está em destaque esta informação no nosso site e já sabe que encontra lá os nossos contactos. Estamos ao dispor de todos para prestar informação e aconselhamento. Até breve.
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5: Todas as semanas, na segunda hora, aqui aparece a Graça Cabral com Em Linha com a DECO, para nos trazer as dicas e sugestões da DECO aqui na nossa emissão. Vamos voltar à música e caminhar em direção ao final de mais uma emissão. Pois é.

mesmo a caminhar para os finalmente de mais uma emissão do Legendado em Português. Para a semana, encontro marcado no mesmo sítio, à mesma hora do costume. E durante a semana, sejam felizes e façam alguém feliz. Beijinhos e abraços e até para a próxima semana.

0: São 8 horas.
1: 19 graus.
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9: No Mundial, manda o VAR, mesmo quando a vê ao lado. Vimos hoje parodiar o mundo já parodiado. Numa entrevista de emprego a um agente de inteligência artificial.
10: Ora, veja aqui que tem 10 anos de experiência.
11: Correto.
10: Mas foi criada há 6 meses.
11: Aprendi a fazer currículos com seres humanos.
10: Sabe que as novas regras europeias obrigam a identificar conteúdos artificiais?
11: Claro, já preparei as etiquetas.
10: E onde é que pensa colocá-las?
11: Nos relatórios, nos discursos políticos e no diretor-geral.
10: O diretor-geral não é artificial.
11: Tem razão. Uma inteligência artificial tinha admitido o erro.
12: Ora, boa tarde, eu sou habitante do planeta XYZ e venho pedir os documentos sobre a minha nave.
13: Ora, muito bem, tenho o formulário A51.
12: Atravessei 4 galáxias para chegar aqui.
13: Então também precisa de comprovativo na morada.
12: Será que posso falar com vida inteligente?
13: Assim, só ambiente de marcação.
14: Viemos aqui inspecionar a vossa empresa de redes sociais. Ora, a vossa relagem infinita mantém as pessoas agarradas ao ecrã, sabe?
15: Cara inspetora, nós preferimos dizer que estão envolvidas.
14: É que temos relatos que há pessoas e utilizadores que passam aqui 6 horas por dia a dar ao dedo.
15: Está a ver? É que nem os próprios empregos conseguem essa fidelidade, senhora.
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21: Mais uma cena passada no tribunal, que é aquele sítio onde há tanto papel, que às vezes a justiça fica embrulhada no meio da papelada. É que há quem não passe cartão ao papel.

0: Excelência, o réu quer falar-lhe.
1: Silêncio! O réu não tem nada que falar porque tem um advogado para falar por ele e que é pago para falar por ele, para ele não ter que falar, percebido?
2: Ó, senhor doutor juiz, mas agora não se trata de nada que o meu advogado possa fazer por mim, porque tenho mesmo que ir lá fora fazer uma coisa que ninguém pode fazer por mim. Está a perceber? Não está?
1: Ó, oficial, oficial, faça-se acompanhar por um agente para acompanhar o réu lá dentro, porque lá fora ele ainda não pode ir, porque ainda não foi libertado. Bem, vamos lá ver se isto avança, porque tenho aqui tanta papelada que já nem consigo ver a senhora doutora da acusação, que é a única coisa digna de se ver neste processo.
3: Ai, agradeço muito o seu piropo, excelência, mas quer realmente transmitir-me algum recado, é melhor escrever-me, porque como advogada que sou, só acredito e dou valor àquilo que esteja escrito em papel, percebe?
1: Bem, adianta.
3: Ora bem, ora bem, ora bem, conforme está escrito no processo, o réu estava mesmo em Paris no dia em que é acusado de estava em Paris, onde levava uma vida muito acima das suas possibilidades.
1: Sim, mas o processo pesa 2 toneladas e a doutora não está à espera que eu vá ler este papel todo, pois não?
3: As provas de que o réu esteve em Paris a viver à grande e à francesa vêm provadas e explicadas nas páginas 23.968, 69 e 70.
4: Um momento. Tenho aqui as provas que provam que o meu constituinte foi a Paris, mas apenas e só com a intenção de descansar e estudar. Está aqui tudo.
1: O quê? Mais esse papel todo?
4: São só mais 90 quilos de papel, excelência. Tenho aqui tudo. Os bilhetes de avião, os recibos dos restaurantes, as faturas de tudo o que ele comprou em Paris. Tudo. Até tenho aqui o pacote.
1: O pacote? Mas o pacote de quem?
4: Dos croissants, britíssimo. O meu constituinte foi a Paris também para comprar croissants.
1: Mãe, arrumem lá essa papelada toda junto da outra papelada toda para ver se eu consigo ver alguma coisa para além deste papel todo.
2: Incrível! Isto é inconcebível! Palavra de honra! É uma vergonha!
1: Silêncio! O réu respeita o tribunal, sim?
2: Respeitar o tribunal? Como é que eu posso respeitar um tribunal que não tem papel na casa de banho? Não há papel na casa de banho, senhor doutor juiz. Não há papel. Não há papel.
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0: É como lhe digo, Sr. Anjinho.
1: Angelino. Meu nome é Angelino.
0: Ai, desculpe. O senhor tem cara de anjinho.
1: Mas sou Angelino.
0: Assim seja. O que interessa para o caso é que a junta da colaça foi à vida.
1: Outra vez? Pelas minhas contas, é a quarta ou quinta junta da colaça este ano, Sr. Vaigamar?
0: Valdemar. Eu chamo Valdemar.
1: Desculpe, mas você tem cara de quem Vaigamar?
0: Ai, vovô.
1: Como disse?
0: Nada. Estava a tentar explicar-lhe que isto da junta da colaça é um problema que dá muitas vezes neste tipo de carro.
1: Ai, sim.
0: E a culpa é do presidente.
1: Qual presidente? O da junta?
0: Não, o da marca. Esteve cá no outro dia e eu fui barato.
1: Olha lá, você quer-me convencer que o presidente de uma grande marca de carros como esta esteve aqui na sua Hell's Garagem?
0: Mau. Ora, fique sabendo que este conceituado estabelecimento de reparação automóvel é dos melhores do país e, inclusive, já ganhou um prémio.
1: Ah, sim.
0: No ano passado fomos distinguidos com o reputado galardão Ferramenta Dourada.
2: Oh, chefe, cá para mim a gente ganhou, mas foi o prémio da ferramenta entortada. Pelo menos a minha chave de jante está aqui é uma miséria.
0: Cala-te e faz a montagem, monteiro.
2: Sim, chefe.
0: Aproveita e vai dar um jeitinho no volante do carro aqui do Sr. Anjinho, quer dizer, Angelino.
2: Ah, é? O que é que ele tem?
0: Então, não se vê logo. Tem cá uma folga.
2: Olha que sorte, já eu não tenho nenhuma.
0: O quê?
2: No sábado quis ir à namorada e tunga, o chefe não me deu folga.
0: Para lá com o berreiro ao monteiro.
2: Sim, chefe.
0: Já estás aí a montar os pneus desse caminhão desde manhã e não há meio de acabar o serviço.
2: O que é que você quer, ó, Sr. Valdemar? Nem imagina a trabalheira que eu tive só para conseguir levantar o caminhão no ar e trocar a roda.
0: Então porquê? Não tinhas aí o macaco?
2: Ah, está bem, mas o macaco é para levantar um carro. Se for para levantar um caminhão é bem preciso um gorila.
0: Ou isso ou um chimpanzé?
3: Chamaram por mim.
0: Oh, Sr. José, então o que o traz por aqui?
3: Ora, essa, venho buscar a minha fragoneta.
0: Ah, pois, isso. Sim, senhor, aqui está ela.
3: Então e o óleo? Meteu do bom, foi?
0: Óleo? Mas você não disse que era para mudar a correia da direção?
3: Não, claro que não. Então ainda no mês passado mudámos isso?
0: Desculpe lá, Sr. José, mas eu falei consigo ao telefone e ouvi claramente você dizer que era para substituir a correia da direção.
3: Ah, espera lá. Foi consigo que eu falei anteontem à noite?
0: Sim, logo a seguir ao jantar.
3: Epa, grande bronca.
0: O que foi?
3: É que eu queria falar, era com o Antunes, aquele que é meu secretário lá do clube de futebol.
0: Sei quem é.
3: Nós temos lá um diretor que é um babedolas. Só faz asneiras e arranja problemas com toda a gente.
0: Pois, faz lembrar ali o nosso monteiro.
3: Está bem, só que este chama-se Correia.

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4: Uma conferência de imprensa onde participam jornalistas, um cientista e uma barata.
5: Ora então, o próximo jornalista, só chavar.
6: Ah, pode ser eu, é o jornalista da Parada da Paródia. Ora, é verdade que criaram um fato de mergulho para baratas?
7: Sim, é verdade. Conseguem trabalhar 3 horas... 3 debaixo de água.
8: 3 horas? E tem direito a intervalo?
7: Você é uma barata, não é?
8: Ah, exatamente. Então sobrevivo a veneno, radiação e chinelo.
7: Então e qual é que é o problema?
8: Recibos verdes. Recibos verdes. Até uma barata tem limites.
5: O que é que atrás aqui à esquadra, minha senhora? Vem fazer alguma participação?
9: Venho participar o roubo do meu carro. Foi um bando de rapazes lá do meu bairro que o roubou. Vai para 15 dias.
5: 15 dias? Então e só agora é que a senhora vem participar? Porquê?
9: Porque eles agora já lhe meteram pneus novos e até encheram o depósito de gasolina. Oh, senhora, esta estrada dá para ir para Beja?
10: Não dá, porque agora é rara a estrada que dá. Só pagando portagem, só pagando.
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1: 19 graus.
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0: 9 horas.
1: 20 graus.
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12: Muito bom dia, sejam bem-vindos ao Manhã e Companhia. Estamos a abrir esta emissão de rádio na Rádio Vila Nova nesta segunda-feira, início da semana, 13 de julho de 2026. O fim de semana foi bom para si? Para muitos, uma semana que começa de férias. Para outros, não, só em agosto. Bom, mas o que interessa é que se sinta bem, em casa, no trabalho, na estrada, onde quer que se encontre. Desejo-lhe um bom dia e obrigado pela sua preferência. Nestas 3 horas de emissão temos as capas dos jornais, a revista de imprensa, vamos falar das festas, sim, porque julho e os próximos tempos também são tempos de festas. Vamos também ter o desporto, vamos falar com o Rui Leal, o especialista e comentador da RVN sobre o Mundial de Futebol, exatamente. Bom, o trânsito, o estado do tempo, a informação do estado do tempo sempre, os novos partilhantes para as 11 horas ouvirmos a boa disposição, claro. muita coisa boa mesmo para esta emissão. Seja muito bem-vindo.

É isso mesmo, com António Santos, animar sempre na sua rádio. E a primeira desta hora a rodar é Gloria Gaynor com I Will Survive. Sejam muito bem-vindos, bom dia!

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1: O boletim meteorológico, a previsão do estado do tempo para esta segunda-feira, céu pouco nublado, apresentando um período de maior nebulosidade até ao final da manhã e possibilidade de ocorrência de chuva fraca até ao meio da manhã. Vento em geral fraco do quadrante oeste e hoje prevê-se uma pequena subida da temperatura máxima no interior, norte e centro. Esta é a previsão do estado do tempo e agora vamos espreitar-se rapidamente o trânsito.
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1: As últimas informações, está resolvido o acidente na Moita ao quilómetro 27 em Lisboa. Congestionamento, trânsito lento a partir do segundo viaduto do Feijó para a ponte 25 de Abril e nos acessos ao nó de Almada. Ainda para Lisboa, trânsito lento a partir de Queluz, acidente junto ao nó do hospital resolvido, acidente em Pinamanique, fila Amadora Alfragide. Haveria também no viaduto na Avenida Padre Cruz, na via direita, trânsito lento no Lumiar Sete Rios. No Porto, congestionamento, trânsito lento em Bonjoia, na A3, sentido inverso, A1, a rápida para Bessa Leite e Francos. Há acidente, atenção, resolvido o acidente na ponte da Rábida, o trânsito lento entre Canidelo e Alvorada. Também congestionamento, trânsito lento em Águas Santas, nas saídas para a circunvalação e VCI. Ainda em Lisboa, uma última informação, trânsito compacto em São João da Talha, em direção a Sacavém. Toda a informação, toda a música está aqui na sua RVN. Muito bom dia. Em casa, no trabalho, onde quer que se encontre, uma super manhã, uma super segunda-feira, são os nossos votos. Bom, e tem sempre à sua disposição o WhatsApp. O número do WhatsApp é o 928-029-103, 928-029-103. Se quiser enviar uma mensagem, voz gravada ou escrita, estou à sua inteira disposição. Ok? Combinado? Vamos à música e os anos 80. Lionel Richie, Dancing on the Ceiling. Muito bom dia. Seja bem-vindo à RVN. A navegar na internet há 10 anos, desde 2016. Estamos de parabéns e você também, porque é ouvinte nosso.

Sting, como queira, com este Every Breath You Take. Aqui na RVM são 9:19, estão 20 graus. Hoje uma ligeira subida da temperatura. 24 a 25 graus é máxima prevista. 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

O futuro pertence àqueles que acreditam na beleza de seus sonhos. Muito bom dia, Madonna, La Isla Bonita. A felicidade não é um destino, mas uma forma de viajar pela vida. Viaje connosco pela vida através da internet, na Rádio Vila Nova. Muito bom dia, boa segunda-feira, boa semana.

0: tantos êxitos, sumou Madonna ao longo da sua carreira na Isla Bonita, um dos bonitos temas de Madonna. Ele digo que te amo. Bom dia, Silvio. Bom dia também, Paulo. Obrigado pelas mensagens enviadas. O Silvio está morto por provido de férias em agosto. É verdade. São 9h28, está quase preenchida a primeira meia hora desta manhã e companhia. Já estamos ao mês e praticamente duas semanas com este programa no ar em direto desde os estúdios da Rádio Vila Nova. Ora, saiba quem vai estar comigo amanhã, terça-feira, a partir das 11.
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3: 20 graus.
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5: Vamos lá, então, de novo à informação do estado do tempo para esta segunda-feira. O Instituto Português do Mar e da Atmosfera prevê céu pouco nublado, apresentando períodos de maior nubosidade até ao final da manhã, com possibilidade de ocorrência de chuva fraca até ao meio da manhã. Vento em geral fraco do quadrante oeste. Hoje a previsão aponta para uma pequena subida da temperatura máxima no interior norte e centro. E saiba agora como vai o trânsito para a informação atualizada. Lisboa, acidente na Marginal, na zona de Caxias, no sentido de Lisboa-Cascais, há fila desde o Alto da Boa Viagem. No IC19, no sentido Sintra-Lisboa, há fila a partir de Alfragide até ao 9 de Pina-Manique. Na segunda circular, no sentido Pina-Manique, se advém à fila entre o viaduto do Eixo Norte e Sul e as Calvanas, já que evitar-se circular neste itinerário. Na A5, no sentido Cascais-Lisboa, com fila na zona do Estado Nacional e mais à frente, a partir-se de Monsanto até à zona das Amoreiras. No final da A2, no sentido Fogoteira-Lisboa, há fila entre a Baixa da Almada e a Praça da Portagem da Ponte 25 de Abril. É o lufa-lufa desta segunda-feira para quem trabalha. Na A1, e quem vai na estrada? Na A1, no Porto, para a VCI, fila desde o nó da Alvorada até à saída para a Avenida da Boa Vista. Na VCI, em direção à Ponta Rápida, com fila a partir de Bom Joia até o nó da A3. Na circulação e depois na ligação para a VCI. Na A28, em direção ao Porto, com fila desde a ponte sobre o rio Lessa até à rotunda AEP. E depois na Avenida AEP, em direção à VCI, também para a Avenida Sidónimo Paes. Por último, na Via Norte, em direção ao Porto, com fila após o viaduto da A4 até a ligação para a VCI. Toda a informação de trânsito na RVN, sempre no Bom Dia, sempre na Manhã e Companhia, para se vai sair de casa ficar a saber se como vai o trânsito, como rola o trânsito, sempre atualizado. Para qualquer informação de trânsito, 928-029-103, via WhatsApp, ou então através do 256-281-438, 256-281-438. Muito bom dia! Hoje é segunda-feira e vamos tentar ver qual será a disponibilidade para hoje termos também aqui a Carla Caessa com os signos. Com mais de 25 anos de experiência, Carla Caessa vai pôr as cartas na mesa a partir das 10 horas da manhã. Ok? Está combinado? Fique a saber tudo sobre o seu signo. Art and Soul, you will lose in the news.

Um dos muitos sucessos de Art, What About Love. São mulheres a tocar esta banda da década de 80.

Bom dia, está na hora de irmos até, de facto, aos jornais, às capas dos jornais, para ler os títulos. Mundial 2026, o adeus à geração de ouro e o entoicismo da Argentina. Gasóleo está a 42 dias mais caro do que o preço de referência do regulador. Dados oficiais confirma preços médios nas bombas sobem mais depressa do que descem. Hoje há novos aumentos. É o que diz o jornal O Público. Médio Oriente, Hormuz continua amarrado ao braço de ferro entre o Irão e os Estados Unidos. O Jornal de Notícias, Burlão fez uma centena de vítimas com obras que cobrou, mas não terminou. Com foto principal neste jornal, mais de 22 milhões passaram pelo novo Bulhão em 4 anos. Futebol Clube do Porto, estágio em Inglaterra com muita juventude na comitiva. Na área do desporto. Saltamos para o Correio da Manhã, letras garrafais, destaque para sobrevivente de massacre, obrigado a trabalhar. No futebol, Marco Silva abre caça ao bufo e exige reforços. O Diário de Notícias, por último, afogamento nas praias e piscinas estão a aumentar, com pessoas, sobretudo jovens, que perderam a vida. A revista de imprensa está de regresso ainda no decorrer desta manhã. In Excess, Need You Tonight, para ouvir agora.

É fantástico, é uma voz incrível de Air Supply. I Can Wait Forever. Cerca de 9 minutos para as 10. Viver é a arte de colorir além das linhas que o destino desenha. Tenha um bom dia, uma ótima segunda-feira. Se está de férias, goze-as bem. Se está a trabalhar, um bom trabalho. Se está em casa, aquele abraço também. Japanese Boy é para si. Aneka.

0: We choose to go to the moon in this decade and do the other things, not because they are easy, but because they are hard.
1: E é Kung Fu, vamos até ao espaço, até à lua. Fechamos esta primeira hora, estamos de volta depois das 10, até já.

0: São 10 horas.
1: 21 graus.
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0: 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Obrigado, Rádio Vila Nova, por esta jornada fantástica que merece muitas mais décadas de conquistas e sucesso no ar. Feliz aniversário e muitas felicidades.
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0: Bom ritmo, super energia na sua rádio. Born of Station. James.
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0: Ora, o tempo, a previsão é de céu um pouco nublado, apresentando períodos de maior nubosidade até ao final da manhã, com possibilidade de ocorrência de chuva fraca até ao meio da manhã. Vento em geral fraco do quadrante oeste. Uma pequena subida da temperatura máxima no interior norte e centro. É a previsão do Instituto Português do Mar e

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1: Em direto, o trânsito sempre atualizado na RVM, na Rádio Vila Nova, em Lisboa. No IC19, no sentido Sintra-Lisboa, à fila, na zona de Alfragide, onde ocorreu um toque. No viaduto Duarte Pacheco, em direção às Amoreiras, a afetar o final da A5. Trânsito muito intenso com abrandamentos no final da A2, em direção à ponte 25 de Abril, entre o viaduto do Pragal e a Praça de Portagem. No Porto, na VCI, no sentido a Rábida Freixo, com fila entre Campo Alegre e a saída para a Boa Vista, no sentido Freixo, a Rábida, à fila entre o Mercado Abastecedor e o nó da A3. Na A3, em direção ao Porto, com fila na saída para a Circunvalação e depois na ligação para a VCI. Na A28, em direção ao Porto, com fila desde o nó da A4 até à rotunda AEP e depois no final da AEP, em direção à VCI, também para a Avenida Sinónimo Paes. Na estrada, uma boa viagem. Saiba aqui as estradas a evitar. Acompanhe o trânsito sempre em direto na sua RVN.

Vá lá só mais uma vez. Deixe ficar aí a navegar na internet através da Rádio Vila Nova. Muito bom dia para si, uma ótima semana. Hoje é segunda-feira, 13 de julho de 2026. Ai, coisa boa! A escutar aqui na Rádio Vila

esta senhora de Santa Isabel em Arifana. Boas sugestões para si. Agora John Farm, Your The Voice, 10h26. 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

0: que vos dirão que canção esta de John Farnham, Your The Voice. Que voz, que voz. A Rádio Vila Nova é só sucesso. Agora uma pequena pausa para o café. Quer tomar um cafezinho? Vai saber tão bem.
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2: 21 graus.
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0: Que lindo, que lindo, que lindo, que lindo, que lindo. Que voz magnífica de Nozaki. A história que ficou. A música que tocou aqui de Nozaki. Lindíssimo.
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0: lá atrás, Joy com Touch, Say Hello, e agora Kim Carnes, Beth Davy Eyes. Na hora, praticamente 14 minutos para as 11 horas, de novo a referência para as capas dos jornais, a revista de imprensa. O Público, o gasóleo está há 42 dias mais caro do que o preço de referência do regulador. Esse assunto do Público. No Mundial 2026, o adeus à geração de ouro e ao estoicismo da Argentina. O JN, mais de 22 milhões passaram pelo novo bolhão em 4 anos. E Portugal fez uma centena de vítimas com obras que cobrou, mas não terminou. É assunto do Jornal de Notícias. O Correio da Manhã, letras garrafais, sobrevivente de massacre, obrigado a trabalhar. Marco Silva abre caça ao bufo e exige reforços e provas bombásticas no caso Medi. O Diário de Notícias, afogamentos nas praias e piscinas estão a aumentar. No mercado de dragões, a tua cirúrgica leão olha os extremos e águias reforçam tudo. O Expresso, e para fechar, reforma dos hospitais falhou, todas as metas prometidas. É assunto do Jornal Expresso.
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0: Bomba! 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King Africa!

Agora as manhãs têm mais energia. José Alberto Reis juntou-se com Marcos. Viver a vida, viver a vida. É esta canção que vai ser um sucesso neste verão de 2026. Agora recordar-se Lucerne com Swiss Boy. Nós estamos a caminho das 11. Eu vou voltar depois das 11 e depois também dos Novos Perdientes, porque às 11 vamos ter a comédia da parada da paródia. É para rir, é o programa do humor. Passa aqui às 8, às 11 e às 21 horas na RVM, de segunda a sexta. Então, até já, bom dia, boa segunda-feira, boa semana.

0: 11 horas. 21 graus.
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5: No Mundial, manda o VAR, mesmo quando a vê ao lado. Vimos hoje parodiar o mundo já parodiado. Numa entrevista de emprego a um agente de inteligência artificial.
6: Ora, veja aqui que tem 10 anos de experiência.
7: Correto.
6: Mas foi criada há 6 meses.
7: Aprendi a fazer currículos com seres humanos.
6: Sabe que as novas regras europeias obrigam a identificar conteúdos artificiais?
7: Claro, já preparei as etiquetas.
6: E onde é que pensa colocá-las?
7: Nos relatórios, nos discursos políticos e no diretor-geral.
6: O diretor-geral não é artificial.
7: Tem razão. Uma inteligência artificial tinha admitido o erro.
8: Ora, boa tarde, sou habitante do planeta XYZ e venho pedir os documentos sobre a minha nave.
9: Ora, muito bem, tenho o formulário A51.
8: Atravessei 4 galáxias para chegar aqui.
9: Então também precisa de comprovativo na morada.
8: Será que posso falar com vida inteligente?
9: Assim só mediante marcação.
10: Viemos aqui inspecionar a vossa empresa de redes sociais. Ora, a vossa rolagem infinita mantém as pessoas agarradas ao ecrã, sabe?
8: Cara inspetora, nós preferimos dizer que estão envolvidas.
10: É que temos relatos que há pessoas e utilizadores que passam aqui 6 horas por dia a dar ao dedo.
8: Está a ver? É que nem os próprios empregos conseguem essa fidelidade, senhora.
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19: Mais uma cena passada no tribunal, que é aquele sítio onde há tanto papel, que às vezes a justiça fica embrulhada no meio da papelada. É que há quem não passe cartão ao papel.

0: Excelência, o réu quer falar-lhe.
1: Silêncio! O réu não tem nada que falar porque tem um advogado para falar por ele e que é pago para falar por ele, para ele não ter que falar, percebido?
2: Ó, senhor doutor juiz, mas agora não se trata de nada que o meu advogado possa fazer por mim, porque tenho mesmo que ir lá fora fazer uma coisa que ninguém pode fazer por mim. Está a perceber? Não está?
1: Ó, oficial, oficial, faça-se acompanhar por um agente para acompanhar o réu lá dentro, porque lá fora ele ainda não pode ir, porque ainda não foi libertado. Bem, vamos lá ver se isto avança, porque tenho aqui tanta papelada que já nem consigo ver a senhora doutora da acusação, que é a única coisa digna de se ver neste processo.
3: Ai, agradeço muito o seu piropo, excelência, mas se quer realmente transmitir-me algum recado, é melhor escrever-me, porque como advogada que sou, só acredito e dou valor àquilo que esteja escrito em papel, percebe?
1: Bem, adianta.
3: Ora bem, ora bem, ora bem, conforme está escrito no processo, o réu estava mesmo em Paris no dia em que é acusado de estado em Paris, onde levava uma vida muito acima das suas possibilidades.
1: Sim, mas o processo pesa 2 toneladas e a doutora não está à espera que eu vá ler este papel todo, pois não?
3: As provas de que o réu esteve em Paris a viver à grande e à francesa vêm provadas e explicadas nas páginas 23.968, 69 e 70.
4: Um momento. Tenho aqui as provas que provam que o meu constituinte foi a Paris, mas apenas e só com a intenção de descansar e estudar. Está aqui tudo.
1: O quê? Mais esse papel todo?
4: São só mais 90 quilos de papel, excelência. Tenho aqui tudo. Os bilhetes de avião, os recibos dos restaurantes, as faturas de tudo o que ele comprou em Paris. Tudo. Até tenho aqui o pacote.
1: O pacote? Mas o pacote de quem?
4: Dos croissants, britíssimo. O meu constituinte foi a Paris também para comprar croissants.
1: Mãe, arrumem lá essa papelada toda junto da outra papelada toda para ver se eu consigo ver alguma coisa para além deste papel todo.
2: Incrível! Isto é inconcebível! Palavra de honra! É uma vergonha!
1: Silêncio! O réu respeita o tribunal, sim?
2: Respeitar o tribunal? Como é que eu posso respeitar um tribunal que não tem papel na casa de banho? Não há papel na casa de banho, Sr. Doutor Juiz. Não há papel. Não há papel.
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0: É como lhe digo, Sr. Anjinho.
1: Angelino. Meu nome é Angelino.
0: Ai, desculpe, o senhor tem cara de anjinho.
1: Mas sou Angelino.
0: Assim seja. O que interessa para o caso é que a junta da colaça foi à vida.
1: Outra vez? Pelas minhas contas, é a quarta ou quinta junta da colaça este ano, Sr. Vagamar?
0: Valdemar. Eu chamo Valdemar.
1: Desculpe, mas você tem cara de quem Vagamar?
0: Ai, vou.
1: Como disse?
0: Nada. Estava a tentar explicar-lhe que isto da junta da colaça é um problema que dá muitas vezes neste tipo de carro.
1: Ai, sim.
0: E a culpa é do presidente.
1: Qual presidente? O da junta?
0: Não, o da marca. Esteve cá no outro dia e eu falei-lhe desta avaria e ele disse que tinha ido à China comprar as juntas para ficarem mais barato.
1: Olha lá, você quer-me convencer que o presidente de uma grande marca de carros como esta esteve aqui na sua Hell's Garagem?
0: Mau. Ora, fique sabendo que este conceituado estabelecimento de reparação automóvel é dos melhores do país e, inclusive, já ganhou um prémio.
1: Ah, sim.
0: No ano passado fomos distinguidos com o reputado galardão Ferramenta Dourada.
2: Oh, chefe, cá para mim a gente ganhou, mas foi o prémio da ferramenta entortada. Pelo menos a minha chave de jante está que é uma miséria.
0: Cala-te e faz a montagem, monteiro.
2: Sim, chefe.
0: Aproveita e vai dar um jeitinho no volante do carro aqui do Sr. Anjinho, quer dizer, Angelino.
2: Ah, é? O que é que ele tem?
0: Então não se vê logo. Tem cá uma folga.
2: Olha que sorte, já eu não tenho nenhuma.
0: O quê?
2: No sábado quis ir à namorada e tunga, o chefe não me deu folga.
0: Para lá com o berreiro ao monteiro.
2: Sim, chefe.
0: Já estás aí a montar os pneus desse caminhão desde manhã e não há meio de acabares o serviço.
2: O que é que você quer, ó, Sr. Valdemar? Nem imagina a trabalheira que eu tive só para conseguir levantar o caminhão no ar e trocar a roda.
0: Então porquê? Não tinhas aí um macaco?
2: Ah, está bem, mas o macaco é para levantar um carro. Se for para levantar um caminhão é bem preciso um gorila.
0: Ou isso ou um chimpanzé?
3: Chamaram por mim?
0: Oh, Sr. José, então o que o traz por aqui?
3: Ora essa, venho buscar a minha fragoneta.
0: Ah, pois, isso. Sim, senhor. Aqui está ela.
3: Então e o óleo? Meteu do bom, foi?
0: Óleo? Mas você não disse que era para mudar a correia da direção?
3: Não, claro que não. Então ainda no mês passado mudámos isso?
0: Desculpe lá, Sr. José, mas eu falei consigo ao telefone e ouvi claramente você dizer que era para substituir a correia da direção.
3: Ah, espera lá. Foi consigo que eu falei anteontem à noite?
0: Sim, logo a seguir ao jantar.
3: Epa, grande bronca.
0: O que foi?
3: É que eu queria falar, era com o Antunes, aquele que é meu secretário lá do clube de futebol.
0: Sei quem é.
3: Nós temos lá um diretor que é um babedolas. Só faz asneiras e arranja problemas com toda a gente.
0: Pois, faz lembrar ali o nosso monteiro.
3: Está bem, só que este chama-se Correia.
0: Então quer dizer...
3: Quer dizer que eu queria substituir era o Correia da direção do clube e não substituir a Correia da direção da carrinha.
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1: Sou eu, estou de volta para a última hora da emissão de hoje do Manhã e Companhia. Abre com Madonna, Like a Prayer. Bom dia.

0: Manhã e Companhia, última hora de emissão. Muito bom dia. A minha companhia e a sua manhã. O sol nasce para todos, mas é você quem decide como aproveitar-se a luz.
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0: Por falar-se em luz, vamos lá ver como é que vai estar o tempo. São um pouco nublado, apresentando-se períodos de maior nubosidade até ao final da manhã. É o que temos por agora. O céu muito cinzento. Mas hoje há uma pequena subida da temperatura máxima no interior norte e centro do país. Nada mal, uma pequena e ligeira subida da temperatura. Respectable, Mellon King. Vamos a caminho das efemérides, ainda vamos falar do Mundial, com o Mundial FIFA 2026, com o comentador Rui Leal, nesta hora.

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1: Estamos aqui para cumprir os últimos 28 minutos desta última hora do Bom Dia do nosso Manhã e Companhia. Com Brilliant, abrir agora, abrir estes últimos 28 minutos, Kaylex.

0: Muito bom dia, Rádio Vila Nova de Cocujães para o mundo. Disse que íamos falar do Mundial e tenho o comentador da RVM, Rui Leal, comigo. Bom dia, Rui Leal.
1: Bom dia, António. Bom dia para todos, para todo o auditório também.
0: Bom dia, Rui. Vamos ter duas finais, o França-Espanha e o Inglaterra-Argentina. Amanhã o França-Espanha e na quarta-feira a Inglaterra-Argentina. Duas finais.
1: Sim, duas finais antecipadas. De facto, as equipas mais fortes estão, desta vez, estão agora sim encontradas. Reparem que são quatro equipas, todas elas já vencedoras da maior competição do mundo, quer dizer, de campeões do mundo em outras épocas, todas elas já venceram, ao contrário do que, por exemplo, acontecia nas oito equipas que estavam na fase final, que não era isso que acontecia. Aqui sim está afunilado, digamos que o algodão agora não engana, não é? Como se costuma dizer, está lá o filé mignon, nessas quatro. Pena não estar Portugal também à mistura, mas seria sempre um outsider, porque lá está, é uma equipa que não tinha ganho ainda nenhum campeonato do mundo, agora estão as feras.
0: Olha, Lionel Messi com 8 golos, depois da Noruega o Erling Haaland com 7 golos, temos aqui, portanto, os maiores artilheiros deste Mundial.
1: Sim, mais do que isso, está Messi, Mbappé, sobretudo agora, porque o Haaland já foi embora, não é? Portanto, está Messi, Mbappé, está o Kane também está com penso que é com 6, o Jude Bellingham também com 6. Diria que está numa fase fantástica o futebol no seu melhor, com equipas de muita qualidade. Um Espanha-França será um jogo espetacular, com uma espetacularidade, de certeza, com tecnicamente muito bem jogado, penso eu. Ao nível do Inglaterra-Argentina será um jogo mais combativo, mas também com executantes de grande qualidade, como Messi e Alvarez, de um lado. Do outro lado, Jude Bellingham também muito bom, com Harry Kane também sempre um finalizador nato, Saka também um grande jogador. Tudo pronto para umas meias finais de excelência.
0: Rui, se fizéssemos futurologia, já diríamos quem estaria na final, não é? Entre França, Espanha, Inglaterra e Argentina, em quem tu apostas?
1: Eu acredito que a França, apesar de a Espanha ser um excelente opositor, de passagem é o campeão europeu em título, ainda assim acho que há um ligeiro favoritismo para a França, apostaria na França. E do lado contrário, entre o campeão, é bom lembrar, o campeão mundial em título, a Argentina, e a Inglaterra, eu penso que aí a Argentina tem aqui um boostzito. Porque é o campeão em título, porque há ali uma experiência, tem o Leo Messi, há também, polémica à parte, uma certa proteção da Argentina, né? o campeão em título, com o melhor jogador, um dos melhores jogadores da história do futebol ainda a competir, que é o Leo Messi, e que neste campeonato está também em grande, ainda continua em grande, que é esse o português, dizer que talvez tenha ali um ligeiro favoritismo, mas eu por acaso penso que a Inglaterra tem. Ali é mais complicado, entre a Argentina e eu acho que é mais complicado entre a Argentina e a Inglaterra, porque o vencedor, na minha opinião, será a França, quer dizer, na minha e na opinião da generalidade das pessoas que veem futebol e que acompanham o futebol. É quem joga melhor, é quem tem melhores executantes. A frente de ataque da França é uma coisa de sonho a ficar, vai ser recordado, mesmo que não ganhe. Uma frente que tem o Alize, Dembélé, Mbappé, Doué, Barcola, é só escolher, e depois com jogadores fortes como o Rabiot, Tchouaméni, há ali jogadores muito fortes depois no meio campo a poder sustentar que os outros possam brilhar, e isso faz toda a diferença.
0: Rorial, muito obrigado por este comentário em relação ao Mundial. És um homem ligado, super ligado ao desporto, e foi um prazer enorme termos esta conversa. Devemos ter mais conversas à medida que o Mundial for decorrendo. Uma coisa é certa, destas quatro equipas, duas vão à final, certeza. Muito obrigado, Rui, um abraço.
1: Um abraço grande a todos. Tá.
0: Rui Leal, o comentador da RVN sobre o Mundial 2026. Está tudo bem por aí? Daqui a pouco vamos ter a história do mundo, as efemérides, agora Man at Work. Who Can It Be Now? Bom dia, boa semana, boas férias, está de férias, bom trabalho se está a trabalhar, boa viagem se vai na estrada.

As efemérides, um quarto de hora para o meio-dia. Vamos conhecer o mundo e a história que foi feita nesta data. Hoje é Dia Mundial do Rock no Brasil. Foi decretado em 1975. Em 1865, a Guerra Civil Americana, novas leis para o recrutamento de homens pela União causam distúrbios civis e raciais em Nova Iorque. Em 1930, começa a primeira Copa do Mundo FIFA no Uruguai. E em 1977, a República Democrática da Somália declara guerra à junta militar de Etíope Dergue, dando início à Guerra de Okotan. Nasceram neste dia Júlio César, Vaclav Olars, Patrick Stewart e Lamine Yamal, em 2007. Bom dia! Minutos finais, a caminho do meio-dia, a caminho do almoço, agora com Modern Talking Brother Louie, a dupla germânica que fez enorme sucesso na década de 80.

quase a finalizar esta hora e a última do Manhã e Companhia, Mr. President Coco Jumbo. Cada música, cada recordação. E você diz desse lado, ai, é esta que há tanto tempo eu não ouvia. A FM tem para si. Murray Head, One Night in Bangkok, depois Michael Bolton, When a Man Loves a Woman, para o final. São as despedidas do Manhã e Companhia desta segunda-feira. Amanhã estamos de volta e prometemos muita animação e muita energia e muita informação. Até amanhã, boa semana!

0: São 12 horas.
1: 22 graus.
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1: 22 graus. 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
1: São 13 horas.
2: 23 graus.
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1: Olha a banda filarmónica.

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1: 23 graus.
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1: São 14 horas.
2: 23 graus.
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14: 13 de julho, 1518, início da epidemia de dança em Estrasburgo. Neste dia, uma mulher de Estrasburgo, chamada Frau Trofea, começou subitamente a dançar na rua, sem motivo aparente. A indiferença de quem passava transformou-se em curiosidade quando se percebeu que Frau Trofea manifestava desconforto e não conseguia parar. A maratona prolongou-se por vários dias e contagiou outras pessoas, ultrapassando as 400 ao fim de um mês. Os sintomas eram idênticos. Uma pulsão irresistível e involuntária para dançar intensamente, apenas interrompida pela exaustão e por breves horas de sono e sinais de cansaço e dor. Foi, portanto, considerada uma praga ou epidemia e foram reportadas várias mortes por ataque cardíaco ou exaustão. O incidente causou alarme nas autoridades da cidade, que afastaram a hipótese de possessão demoníaca ou influência astrológica. Os médicos diagnosticaram uma doença natural e deixaram as pessoas afetadas dançar livremente, chegando a contratar músicos para acompanhá-las. Perante o insucesso deste remédio e após a ocorrência das primeiras mortes, a causa foi atribuída à maldição de um santo, São Vito. As pessoas afetadas foram levadas para um santuário nas montanhas, onde foram realizadas cerimónias religiosas para apaziguar a ira do santo. Segundo os relatos da época, só desta forma a epidemia abrandou e acabou por desaparecer. O fenómeno continua a intrigar os historiadores e estudiosos até aos nossos dias. A explicação mais recente e credível sugere um quadro complexo de fomes, epidemias e outros flagelos que afetaram aquela região, criando um ambiente de superstição extrema e desespero social. A epidemia de dança poderá ter sido, portanto, um fenómeno que hoje se designa por doença psicogénica de massas ou histeria coletiva, desencadeado pela crença na maldição de São Vito, segundo a qual quem incorresse na sua ira era condenado a tormentos vários e a dançar compulsivamente. Há notícia da ocorrência de episódios idênticos nesta região nos séculos anteriores e em circunstâncias semelhantes.
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1: 23 graus.
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0: 15 horas.
1: 23 graus.
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0: canções, trazemos até a antena Mandona de JB. JB que atuou por várias vezes em noites super kizomba, nomeadamente no ano do lançamento deste tema 2015, então no Silver Shine Club em Vila Moura, tendo atuado igualmente no Sangria Lounge Club na Marina de Albufeira. E vem aí os Reis do Semba com a Africana de Don Power e DJ Pausas. 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

0: tem estreia em Super Kizomba FM e também nas nossas plataformas com este Preta.
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0: As segundas-feiras assinalam sempre duplas estreias em Super Kizomba FM e aqui está a segunda desta edição. É o nosso Power Play para esta semana. Uma grande voz, Ana Joyce, em protagonista. Obrigado pela companhia que nos fizeram. Tenho então uma super semana sempre à escuta da melhor música. 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
4: 23 graus.
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1: São 16 horas.
2: 23 graus.
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10: São as direções, os sentidos, a quimera, a inspiração e um elei da jornada por um certo Oriente. É a hora mágica das mil e uma noites e dos beduínos do tempo, da simbiose entre poemas compostos nos passos da saudade e a música que nesta tenda é uma memória que nos habita. Somos nós e eles, os lugares por onde viajamos para nos reencontrarmos connosco próprios.
6: Prezados ouvintes, sejam todos muito bem-vindos a mais uma emissão do programa O Certo Oriente, um espaço plural de partilha musical, de entretenimento, de encontro de pessoas, de mundos, de culturas e de saberes, apresentado por este vosso anfitrião António Rodrigues, que no curso do próximo tempo, aqui nesta nossa rádio a transmitir via web para todo o mundo, procurará proporcionar-lhes momentos diferentes e aprazíveis, compartilhando a melhor seleção musical, as curiosidades de ontem, de hoje e de sempre, e os pensamentos simples que nos chegam dos insondáveis destinos do Norte de África, Médio Oriente, Golfo Pérsico e da região peninsular do Sul da Ásia. Sob a erudita reflexão do poeta libanês Khalil Gibran, quando inspirou a que sejamos sempre capazes de viver tudo o que há de sagrado em cada instante, proponho-lhes o meu singelo convite para que nos façam companhia e desfrutem de uma deleitável jornada pelas exóticas quimeras de um certo Oriente.
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São os acordes iniciais da emissão de hoje de Um Certo Oriente a contemplarem os talentos da enérgica dupla composta pelo cantor e compositor nigeriano Keith Daniel, acompanhado pela artista made in Bollywood Nora Fatehi, no single Feel the Fire. Também com o duo de produtores Samsara e Metaboy no singular Tiki Taka, e do trio israelita Static e Ben El Tavori com Nasrin Kadri, na faixa Habibi Albi, título que se poderá traduzir como Amor do Meu Coração. Sem refriar o ritmo, receberemos seguidamente no alinhamento mais uma dupla, egípcia esta e igualmente com créditos firmados, constituída pelos cantores Ahmed Sahad e Ruby com Tani. Ainda da terra dos faraós, escutaremos a Águia do Alto Egito, como é conhecido o ilustre cantor Muhammad Ramadan, que na poderosa batida Tetab Tab conta com a participação do cantor pop de nacionalidade grega Stefanos Pitsigniakas. E da região levantina, mais exatamente do Reino da Jordânia, privilegiaremos o compositor e cantor Hani Mitwazi, que nos interpretará Naizak, tema que nos encaminhará até ao nosso próximo conteúdo. Até já!

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1: Como se diz pelo Oriente, é em boa companhia, entre cafés e chás, que se contam as melhores histórias. E hoje falar-vos-ei um pouco do Castelo de Alamut, ou Ninho da Águia, uma fortaleza situada no topo da colina de Sabah, a noroeste da província de Qazvin, a sul do Mar Cáspio, no Irão, e na prática, a sensivelmente 100 km da capital, Teherão. De acordo com o geógrafo, historiador e poeta persa Amdallah Qazvini, esta fortificação terá sido construída em 840 a.C. e está localizada a uma altitude de 2.163 metros, erigida de tal forma que o seu acesso é quase intransponível. O meio transitável mais acessível é contornando um abissal penhasco, o que inicialmente se pensaria poder dificultar quaisquer tentativas de invasão. Contudo, em 1090, esta fortaleza seria conquistada pelos Ashashin, ou Ordem dos Assassinos, como eram conhecidos no mundo ocidental, uma poderosa e temida facção formada por guerreiros de uma seita Nizari Ismaelita que existiu durante 166 anos, fundada no século XI por Hassani Sabah, apelidado de Velho da Montanha. Alamut era famosa pelos seus jardins, uma biblioteca e laboratórios onde filósofos, cientistas e teólogos podiam debater em liberdade intelectual. Ao longo do tempo, a fortaleza sobreviveu a vários inimigos, vindo a ser tomada em 1282 sob o domínio de Ulagu Khan, imperador mongol que conquistou muito do sudoeste asiático. Depois de várias reconquistas, o castelo passou a ter significado apenas regional, passando pelas mãos de vários poderes locais. Hoje, o vale e o respectivo forte oferecem uma mistura única de beleza natural e intriga milenar. Embora quase todo ele seja uma imponente recordação em ruínas, devido ao seu significado histórico, tem sido objeto de restauros por parte do governo iraniano, que o incluiu como um dos destinos turísticos mais simbólicos naquele país. É um certo Oriente. Seguimos viagem.

Com a nossa sequência musical a cumprir a primeira metade da emissão de hoje de Um Certo Oriente, ouvimos a conceituada cantora Ishtar no tema Enta, de Outras Paragens, de Magnia, na Argélia, Halima. Faixa que passou a seguir é o single de agosto de 2024 da notável cantora Raja Meziani e do panorama musical jordano. Os 47 Soul, grupo de música eletrónica formado em 2013, famoso por ter sido pioneiro do estilo Shamstep, uma fusão de música tradicional dabke, hip-hop e reggae, trar-nos-á o icónico Gamar. Assim que nos ouve em casa, no trabalho, em viagem, onde quer que se encontre, reitero o convite para que se mantenha na nossa companhia e desfrute desta jornada pelos jardins ao oriente de nós, aqui na nossa rádio de preferência, a emitir para todo o mundo via web e onde semanalmente, ao longo desta hora, o Ocidente encontra o seu Oriente.

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1: E praticamente a concluir o capítulo de hoje do programa Um Certo Oriente, como um dia legou para a posteridade Carl Sagan, diante da vastidão do tempo e da imensidão do universo, é um enorme prazer para mim dividir um planeta e uma época consigo. Aproveito esta oportunidade para deixar uma palavra de gratidão a todos vós, estimados ouvintes, que durante esta última hora me concederam a amável honra da vossa simpática companhia, assim como endereçar uma devida palavra de reconhecido apreço à fantástica equipa desta nossa rádio, que uma vez mais tornou possível levar até vós esta edição e que para mim constitui sempre um gosto e todo um privilégio produzir e realizar. Sou o António Rodrigues e voltarei ao vosso convívio, oxalá, de hoje a 8 dias, à hora certa, para mais uma nova peregrinação pessoal, interior e geográfica pelos jardins ao oriente de nós. Até lá, desejo a todos a continuação de uma excelente semana. Muito obrigado pela vossa presença. Bem-ajam. Maktub. Estava escrito.
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1: 23 graus.
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1: São 17 horas.
2: 23 graus.
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1: 23 graus. 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

0: São 18 horas.
1: 23 graus.
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1: 22 graus.
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0: 19 horas.
1: 22 graus.
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1: 21 graus.
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0: 20 horas.
1: 21 graus.
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0: Rádio Vila Nova, 20 graus.
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0: São 21 horas.
1: 20 graus.
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3: No Mundial manda o VAR, mesmo quando a vê ao lado. Vimos hoje parodiar o mundo já parodiado. Numa entrevista de emprego a um agente de inteligência artificial.
4: Ora, veja aqui que tem 10 anos de experiência.
5: Correto.
4: Mas foi criada há 6 meses.
5: Aprendi a fazer currículos com seres humanos.
4: Sabe que as novas regras europeias obrigam a identificar conteúdos artificiais?
5: Claro, já preparei as etiquetas.
4: E onde é que pensa colocá-las?
5: Nos relatórios, nos discursos políticos e no diretor-geral.
4: O diretor-geral não é artificial.
5: Tem razão. Uma inteligência artificial tinha admitido o erro.
6: Ora, boa tarde, sou habitante do planeta XYZ e venho pedir os documentos sobre a minha nave.
7: Ora, muito bem, tenho o formulário A51.
6: Atravessei 4 galáxias para chegar aqui.
7: Então também precisa de comprovativo na morada.
6: Será que posso falar com vida inteligente?
7: Assim só mediante marcação.
8: Viemos aqui inspecionar a vossa empresa de redes sociais. Ora, a vossa rolagem infinita mantém as pessoas...
6: Preferimos dizer que estão envolvidas.
8: É que temos relatos que há pessoas e utilizadores que passam aqui 6 horas por dia a dar ao dedo.
6: Está a ver. É que nem os próprios empregos conseguem essa fidelidade, senhora.
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0: Excelência, o réu quer falar-lhe.
1: Silêncio! O réu não tem nada que falar porque tem um advogado para falar por ele e que é pago para falar por ele, para ele não ter que falar, percebido?
2: Ó, senhor doutor juiz, mas agora não se trata de nada que o meu advogado possa fazer por mim, porque tenho mesmo que ir lá fora fazer uma coisa que ninguém pode fazer por mim. Está a perceber? Não está?
1: Ó, oficial, faça-se acompanhar por um agente para acompanhar o réu lá dentro, porque lá fora ele ainda não pode ir, porque ainda não foi libertado. Bem, vamos lá ver se isto avança, porque tenho aqui tanta papelada que já nem consigo ver a senhora doutora da acusação, que é a única coisa digna de se ver neste processo.
3: Ai, agradeço muito o seu piropo, excelência, mas se quer realmente transmitir-me algum recado, é melhor escrever-me, porque como advogada que sou, só acredito e dou valor àquilo que esteja escrito em papel, percebe?
1: Bem, adianta.
3: Ora bem, conforme está escrito no processo, o réu estava mesmo em Paris no dia em que é acusado de estar em Paris, onde levava uma vida muito acima das suas possibilidades.
1: Sim, mas o processo pesa 2 toneladas e a doutora não está à espera que eu vá ler este papel todo, pois não?
3: As provas de que o réu esteve em Paris a viver à grande e à francesa vêm provadas e explicadas nas páginas 23.968, 69 e 70.
4: Um momento! Tenho aqui as provas que provam que o meu constituinte foi a Paris, mas apenas e só com a intenção de descansar e estudar. Está aqui tudo.
1: O quê? Mais esse papel todo?
4: São só mais 90 quilos de papel, excelência. Tenho aqui tudo. Os bilhetes de avião, os recibos dos restaurantes, as faturas de tudo o que ele comprou em Paris. Tudo. Até tenho aqui o pacote.
1: O pacote? Mas o pacote de quem?
4: Dos croissants, britíssimo. O meu constituinte foi a Paris também para comprar croissants.
1: Mãe, arrumem lá essa papelada toda junto da outra papelada toda para ver se eu consigo ver alguma coisa para além deste papel todo.
2: Incrível! Isto é inconcebível! Palavra de honra! É uma vergonha!
1: Silêncio! O réu respeita o tribunal, sim?
2: Respeitar o tribunal? Como é que eu posso respeitar um tribunal que não tem papel na casa de banho? Não há papel na casa de banho, senhor doutor juiz. Não há papel. Não há papel.
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0: É como lhe digo, Sr. Anjinho.
1: Angelino. Meu nome é Angelino.
0: Ai, desculpe, o senhor tem cara de anjinho.
1: Mas sou Angelino.
0: Assim seja. O que interessa para o caso é que a junta da colaça foi à vida.
1: Outra vez? Pelas minhas contas, é a quarta ou quinta junta da colaça este ano, Sr. Vagamar?
0: Valdemar. Eu chamo Valdemar.
1: Desculpe, mas você tem cara de quem Vagamar?
0: Ai, vou.
1: Como disse?
0: Nada. Estava a tentar explicar-lhe que isto da junta da colaça é um problema que dá muitas vezes neste tipo de carro.
1: Ai, sim.
0: E a culpa é do presidente.
1: Qual presidente? O da junta?
0: Não, o da marca. Esteve cá no outro dia e eu falei-lhe desta avaria e ele disse que tinha ido à China comprar as juntas para ficarem mais barato.
1: Olha lá, você quer-me convencer que o presidente de uma grande marca de carros como esta esteve aqui na sua Hell's Garagem?
0: Mau. Ora, fique sabendo que este conceituado estabelecimento de reparação automóvel é dos melhores do país e, inclusive, já ganhou um prémio.
1: Ah, sim.
0: No ano passado fomos distinguidos com o reputado galardão Ferramenta Dourada.
2: Oh, chefe, cá para mim a gente ganhou, mas foi o prémio da ferramenta entortada. Pelo menos a minha chave de jante está que é uma miséria.
0: Cala-te e faz a montagem, monteiro.
2: Sim, chefe.
0: Aproveita e vai dar um jeitinho no volante do carro aqui do Sr. Anjinho. Quer dizer, Angelino.
2: Ah, é? O que é que ele tem?
0: Então não se vê logo. Tem cá uma folga.
2: Olha que sorte, já eu não tenho nenhuma.
0: O quê?
2: No sábado quis ir à namorada e tunga. O chefe não me deu folga.
0: Para lá com o berreiro ao monteiro.
2: Sim, chefe.
0: Já estás aí a montar os pneus desse caminhão desde manhã e não há meio de acabares o serviço.
2: O que é que você quer, ó, Sr. Valdemar? Nem imagina a trabalheira que eu tive só para conseguir levantar o caminhão no ar e trocar a roda.
0: Então porquê? Não tinhas aí um macaco?
2: Ah, tá bem, mas o macaco é para levantar um carro. Se for para levantar um caminhão é bem preciso um gorila.
0: Ou isso ou um chimpanzé?
3: Chamaram por mim?
0: Oh, Sr. José, então o que o traz por aqui?
3: Ora essa, venho buscar a minha fragoneta.
0: Ah, pois, isso. Sim, senhor. Aqui está ela.
3: Então e o óleo? Meteu do bom, foi?
0: Óleo? Mas você não disse que era para mudar a correia da direção?
3: Não, claro que não. Então ainda no mês passado mudámos isso?
0: Desculpe lá, Sr. Zé, mas eu falei consigo ao telefone e ouvi claramente você dizer que era para substituir a correia da direção.
3: Ah, espera lá. Foi consigo que eu falei anteontem à noite?
0: Sim, logo a seguir ao jantar.
3: Epa, grande bronca.
0: O que foi?
3: É que eu queria falar, era com o Antunes, aquele que é meu secretário lá do clube de futebol.
0: Sei quem é.
3: Nós temos lá um diretor que é um babedolas. Só faz asneiras e arranja problemas com toda a gente.
0: Pois, faz lembrar ali o nosso monteiro.
3: Está bem, só que este chama-se Correia.
0: Então quer dizer...
3: Quer dizer que eu queria substituir era o Correia da direção do clube e não substituir a Correia da direção da carrinha.
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8: A Barata Mergulhadora. Uma conferência de imprensa onde participam jornalistas, um cientista e uma barata.
9: Ora, então, o próximo jornalista, só chavar.
10: Ah, pode ser eu, é o jornalista da Parada da Paródia. Ora, é verdade que criaram um fato de mergulho para baratas?
11: Sim, é verdade. Conseguem trabalhar 3 horas, 3, debaixo de água.
12: 3 horas? E tem direito a intervalo?
11: Você é uma barata, não é?
12: Ah, exatamente. Então sobrevivo a veneno, radiação e chinelo.
11: Então e qual é que é o problema?
12: Recibos verdes. Recibos verdes. Até uma barata tem limites.
9: O que é que atrás aqui à esquadra, minha senhora? Vem fazer alguma participação?
13: Venho participar o roubo do meu carro. Foi um bando de rapazes lá do meu bairro que o roubou. Vai para 15 dias.
9: 15 dias? Então e só agora é que a senhora vem participar? Porquê?
13: Porque eles agora já lhe meteram pneus novos e até encheram o depósito de gasolina. Ó, senhora, esta estrada dá para ir para Beja?
0: Não dá, porque agora é rara a estrada que dá. Só pagando portagem, só pagando.
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1: 19 graus.
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0: São 22 horas.
1: 19 graus.
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0: Ah, lindo. Caetano.
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0: São 23 horas.
1: 18 graus.
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0: 18 graus.
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0: são 0 horas.
1: 18 graus.
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0: Rádio Vila Nova, 18 graus.
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